0: vida do Santo Padre a Saurimo, as perguntas que me faziam sempre eram estas: por que Saurimo? Por que Saurimo? Como se Saurimo não merecesse, como se Saurimo fosse uma novidade para a Igreja. E exatamente aqui onde está o toque, para dizer que a Igreja é mesmo a Igreja para todos, e o Santo Padre é pastor para todos, até das periferias ou das minorias, tanto ele está lá. E por isso sou muito grato, pela sua solicitude, por ter aceitado ir a Saurimo e, sobretudo, pela mensagem que nos deixou, desde a visita ao Lar dos Anciãos e na grande celebração eucarística que tivemos lá no bairro Candembe, um bairro que também sentiu o toque da bênção que o Santo Padre nos deixou e que se transformou e exultou e, claro, vai continuar na memória tudo aquilo que ele fez por nós em Saurimo.
1: Senhor Arcebispo falava nessa multidão que acolheu de braços abertos e com alegria o Santo Padre, e de entre eles havia muitos, muitos jovens. Estamos num país jovem, mas sobretudo muitos escuteiros. Eu perguntei-me se todos os jovens angolanos estão enquadrados no escutismo. Como é que vê essa questão e que mensagem deixou o Papa aos jovens que são o futuro da África e do mundo?
0: É mesmo isto, a mensagem que ele deixou aos jovens é de esperança, de não terem medo de ousar. Realmente a nossa igreja, a nossa sociedade no seu todo é maioritariamente jovem e o escutismo católico está a crescer, é uma marca e é o nosso desejo, porque a partir dessa escola escutista queremos de facto garantir um futuro seguro, um futuro de consciência, de saúde social, de saúde religiosa, um futuro de saúde política, de saúde econômica e jurídica. Porque, como Igreja, de facto, queremos apostar muito na formação da juventude. Queremos ter cidadãos convictos, cristãos que não façam da diferença um problema, que não façam do convívio de opiniões diferentes um problema, que não tenham medo do convívio de inteligências e de vontades, tanto jovens abertos para os outros e respeitando-os e caminhando com eles e construindo juntos a sociedade que todos nós desejamos. Por isso, esses jovens que viram são jovens com os quais queremos lançar bases para a nova sociedade, para a nova cultura, para as novas realidades que nós pretendemos na nossa igreja e na nossa sociedade. Por isso, a mensagem do Santo Padre para eles foi uma mensagem muito forte, vinculativa, uma mensagem de saberem ter o coração aberto para acolher Jesus Cristo sem receios e assim criarem as bases sólidas de construção das suas personalidades e das suas vidas também.
1: Senhor Arcebispo, algo mais que lhe vai na alma neste momento e que lhe preme partilhar ainda com os ouvintes da Rádio Vaticano?
0: O que me vai na alma agora é mesmo agradecer. Agradecer ao Santo Padre, que desde o momento que acolheu o nosso convite, a resposta foi logo dada. Agradecer-lhe pela beleza e pela força da mensagem que nos deixou e garantir-lhe que estamos com ele. Vamos apoiá-lo nesta luta contra todos aqueles que pretendem destruir a humanidade, a sua convivência, o direito internacional e todas aquelas bases valorativas que animaram a sociedade até aqui, criando a estabilidade que muitos querem destruir. Sentir que nós continuaremos, pois, a rezar sempre por ele e que conte sempre com a nossa solidariedade filial.
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3: No Centro de Refugiados de Maratane, arquidiocese de Nampula, norte de Moçambique, refugiados enfrentam dificuldades crescentes após a redução do apoio por parte do Alto Comissariado das Nações Unidas para os Refugiados, ACNUR. De Nampula, Cremildo Alexandre.
4: Alguns refugiados conseguiram alcançar alguma estabilidade económica, mas uma grande parte permanece em situação de extrema vulnerabilidade.
5: Responde de nome de Manima Virgínia. O meu país sou burundesa. Aqui

0: Tenho 17 anos, assim. A dificuldade não falta, mas graças a Deus vivemos bem. E, só que também já terminei de estudar, agradeço a Deus. Sim, assim vivo com a minha mãe, sim, com outra família. E lá no hospital, também lá, os refugiados pagam dinheiro para ter o comprimido. A CNUR agora já foi, nos deixou assim mesmo. Sem nada, já foi.
1: Perante este cenário, a Igreja Católica tem reforçado a sua presença pastoral e social. De acordo com o padre Simone Adriano, o acompanhamento vai além da assistência material.
2: A Igreja é desafiada a fazer um acompanhamento. Nós, como paróquia, semanalmente viemos aqui ouvir as realidades, sensibilidades e, por via disso, também ajudar juntamente com a Caritas da nossa arquidiocese. Tem feito um trabalho mesmo em alguns projetos sociais de criação de frangos e de outros animais para poder ajudar na sustentabilidade disso. Esse é que é um grande desafio. Eu penso que a Igreja no futuro aqui pode se criar mesmo uma paróquia para que os padres possam viver a tempo inteiro, assistir não só a comunidade dos refugiados, mas também as outras que estão aqui por perto.
1: Apesar das dificuldades, a integração social tem sido um sinal de esperança. Muitos refugiados já participam ativamente na vida comunitária. A Igreja continua a apelar à solidariedade internacional e ao reforço do apoio humanitário para que estas populações não sejam esquecidas. De Nampula, Moçambique, para a Rádio Vaticano, Cremildo Alexandre.
3: E com isto terminamos por hoje esta emissão da Rádio Vaticano, continuação de um bom dia do trabalhador e até amanhã, se Deus quiser. Laudetur Jesus Christus.